gostoso que é. Parabéns, parabéns pro Gonzaga rei do baião, para o chiquinho do acordeão.